Não, não estou acreditando que você continua na frente desse computador. Já tomou banho? Tirou o uniforme? Fez o dever de casa? Assim não é possível. Quem vai acabar deletando você sou eu.

pouquinho, por favor. Ó, já tomei banho, já almocei, já tirei o uniforme. O dever de casa eu tô quase fazendo. Pensa pelo lado positivo. Pelo menos eu não fico o dia inteiro na frente daquele videogame. Só mais um minutinho, dois.

0: pode.
1: Esse é para Maria João e Bruninho. É um poeminha chamado.
2: Manda para do Rio também.
1: Para Marianinha, vento.
0: Marianinha.
1: Ah, para Marianinha também, pois é. É assim, não tenho cor, não tenho forma, não tenho cheiro, peso nenhum. Quando sou forte, me chamam vento. Quando sou cheiro, me chamam pum.

Só para lembrar que você está na melhor estação de Berna, da Suíça e talvez do mundo, no melhor programa do Espaço Brasil, com o Espaço Brasil, um programa brasileiro para todos os falantes da língua portuguesa. Com muito prazer, hoje a gente começou o programa e ainda vai continuar com músicas infantis, mas que dizem muito e com vozes muito bonitas. A gente começou com Oferenda, Regina Ribeiro, depois a gente pulou para Pique Esconde na internet, Zé Renato, Pedro Miranda e Lucinha Lins. Depois o poema do Vinícius de Moraes, a coisa mais linda do mundo, O Ar, O Vento, com Boca Livre e o Vinícius também. Depois a gente ouviu Cajueiro no CD Forró para Crianças. Muito lindo, e a gente continua sem esquecer. Mais uma vez, você está ouvindo o Espaço Brasil, vendo Jetzt gerade landet bei uns, du hörst Espaço Brasil, die brasilianische Sendung bei Radio Rabe. Heute speziell, weil in Brasilien ist der Kindertag und heute haben wir angefangen und wir werden noch ein bisschen weiter mit Musik für Kinder. Und wir werden jetzt Vendedor de Caranguejo, depois A Casa, noch hören. Viel Spaß!

E assim a gente encerra essa participação linda das crianças no Espaço Brasil. Vamos logo para a agenda, porque temos muita coisa e tem uma coisa muito importante, que são as eleições de 2026 para aqui nós votamos na Suíça somente, infelizmente, para presidente. Mas antes de começar a agenda, eu quero tocar uma canção da Tulipa Ruiz, que se chama Algo Maior.

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0: E vamos para a agenda, que é uma coisa muito importante. Eu coloquei essa canção da Tulipa Ruiz, que chama Algo Maior, porque as eleições desse ano para presidente, a gente tem que pensar como algo maior que pode acontecer no Brasil. E a gente tem que lutar pela democracia brasileira. Não é polarização, não é brincadeira. A gente tem que votar com consciência. A gente não quer um Brasil na mão da extrema-direita. A gente não quer o fascismo no Brasil. Isso vai prejudicar muito, muito o nosso país. Por favor, vote com consciência no segundo turno, no dia 25 de outubro, no Congress House em Zürich, Claridenstrasse 5. Todo mundo sabe, foi lindo no primeiro turno, muitos brasileiros votando. Compareça com o seu voto consciente. O horário da votação é das 8 às 17 horas. Todas as informações podem ser encontradas no aplicativo e-título. E a minha amiga Yasmin tem também uma agenda, só que para novembro, a gente ainda vai relembrar, mas ela vai falar também sobre a democracia brasileira. Bueno, habla. Oh, está lá. Sí. Si no, no existe mi...
2: Ay, ahora excuse. Sí, ahora sí. Mira qué bien. Andrea, muchas gracias por esta tremenda música. Me lo estoy pasando pipa. Todo el programa, pero como tú dices, hace falta mucha concientización. Viel Bewusstsein, das braucht es. Und ich sage es jetzt so. Das, was ich auf der Agenda habe, das ist für November die Wahl in Brasilien. Also der zweite Wahlgang ist aber für in zwei Wochen. Also 13 Tage am 25. Oktober am Sonntag. Andrea hat schon gesagt, geht wählen, aber mit Bewusstsein, was auch für eine Verantwortung in diesem Wählen gibt, mit Blick auf die Zukunft. Mein Agenda-Hinweis ist für den November, weil es gibt AktivistInnen, die schon aufrufen, sich Perspektiven anzuschauen nach den Wahlen. Perspektiven von den sozialen Bewegungen. Und zwar am Mittwoch, 11. November, ab 6:30 am Abend, gibt es ein Podiumsgespräch mit Apero im Käfigturm, im Politforum Käfigturm. Das kennt ihr jetzt, mitten in Bern. Also Mittwoch, 11. November, 6:30, Podiumsgespräch mit Djalma Costa, brasilianischer Sozialaktivist. Yvonne Zimmermann, eine schweizerische Sozialaktivistin Koordination Solifon. Und Beat Tutoverle von Novo Movimento. Sie diskutieren über Perspektiven von den sozialen Bewegungen. Genau. Und das wird unterstützt von einer grossen argentinischen Community. Deswegen bekomme ich das auch mit. Weil was in Argentinien jetzt stattfindet mit Milei, leider mit dem aktuellen Präsident, mit der alles kaputt machende Präsidentschaft, wo alles, was sie in den letzten Dekaden aufgebaut haben, was Sozialstaat angeht, kaputt treten wird. Mittelschicht geht in die Armut, die armen Leute werden noch ärmer. Es ist wirklich übel, das anzusehen und auch die Polarisierung, und das wollen wir nicht für Brasilien. Darum, 25. abstimmen, wählen beziehungsweise und am 11. November, falls es mich interessiert, Gesprächsrunde.
3: Ya me callo.
2: Eso es lo que pasa cuando uno está al micrófono, ¿ves?
0: Que linda! Que grande participação! Grande participação de uma espanhola da Galícia aqui também lutando pela democracia no mundo, pela conscientização que as coisas serão mais fáceis se a gente votar corretamente, que a gente não apoia a violência e nem o fascismo. É isso aí, minha gente. E bora de mais agenda, que vai ter roda de choro em Berna mais uma vez.
2: Uhul.
0: Brasil Choro Jam em Berna, no dia 24 de outubro, às 17 horas, no Café Huber, Huberstrasse 13A, 38 Berna. Onde é 38 em Berna? Procura, eu não sei onde é. Você toca choro, leve seu instrumento. Do you play choro? Bring your instrument. Vai ser muito lindo. Eu adoro choro. Esqueci de colocar aqui um choro pra gente ouvir, mas eu trago na próxima vez. E vamos adiante com o 15. Lateinamerikanische und Karibisches Film Festival em Berna. Aquele festival anual de filmes latinos e filmes caribenhos, que começou no dia 6 de outubro, vai até o dia 19 de novembro. O Dia Brasileiro vai ser no dia 5 de novembro, com o filme Manas. Vamos ter participando filmes do México, que começou, Chile, Costa Rica, Equador, Cuba, República Dominicana, Argentina, Panamá, Colômbia, Brasil, Uruguai, Canadá, como Gastland, Peru e Venezuela. Imperdível e muito legal, a Intrit Frei. Porém, você tem que reservar o seu ticket. Por favor, no website da kini.ch. O que mais nós temos? Temos aqui ainda o... Agora eu me perdi um pouquinho, porque eu perdi aqui no computador. Mas nós temos a exposição do Roberto Burle Marx. Eita, quando a gente se perde bem.
2: Está bem perder-se.
0: Está bem perder-se, claro. Mas a gente se perde porque a gente tem que se encontrar, não é isso?
2: Isso é.
0: Não é isso?
2: Isso
0: é. A gente tem que se encontrar. Bom, enfim, eu dou essas notícias daqui a pouco para vocês. O restinho da nossa agenda, que eu acho que ainda tem mais duas coisas. Claro que temos duas coisas, porque eu ainda vou entrar com a agenda do Espaço Brasil. Mas agora a gente vai de um pouquinho de outono. Mas primeiro a gente vai cantar uma canção, Procissão da Padroeira, que é sobre isso também hoje. Muito obrigada, Yasmin, pela sua participação na agenda.

0: Nossa Senhora Aparecida, rogai por nós. E abençoa o Brasil, abençoa todos os brasileiros e todas as crianças brasileiras. Amém. E vamos pular para, finalmente, o Bazar do Atitude, no dia 22 de outubro, às 17h30. Ponto e Atitude, na Segantini Strasse, número 26A. Eu acho muito legal que o bazar esse ano do Atitude, no ponto de encontro, ele veio para outubro. Porque novembro sempre é um mês, já começa a atrapalhação de todo mundo e a, né, essa agenda de Natal que é, às vezes, muito intensa. Então, no dia 22 de outubro, todo mundo tranquilo, calmo, a gente junta as nossas coisinhas, dá tempo ainda, e nós vamos nos encontrar no Ponto e Atitude, na Segantini Strasse 26A, novamente, 22 de outubro, às 17h30. E a vernissagem Roberto Burlemax, Modernismo Tropical, que começa no Freitag, na sexta-feira, às 16h10. E olha que lindo, é de graça, Eintritt frei. Der brasilianische Künstler Roberto Burlemax revolutioniert in der ersten Hälfte des 20. Jahrhunderts die Landschaftsarchitektur, indem er Gestaltungsprinzipien aus der Malerei und der Musik auf die Natur übertrug. É isso, gente. Vamos ver essa exposição. Eu não estou aqui olhando até quando ela vai. Sim, até o dia 7 de fevereiro de 2027. E eu preciso dizer, no Recife, eu sou do Recife, tem várias praças do Burlemax. Uma muito famosa, muito bonita, é a Praça de Casa Forte. Vale a pena ver o trabalho desse artista. E que temos mais hoje? Vamos aqui. E é pela primeira vez essa exposição, que uma exposição oferece uma visão abrangente da obra de Roberto Burlemax. Lembrando, assim, o nosso próximo programa em novembro, no dia 9, e dezembro, no dia 7. Então, sempre pela Arábia, sempre às 19 horas. Nós ainda temos 10 minutos e eu ainda vou me despedir. Vou aqui colocar mais um jingle, lembrando o nosso Mitglied Verbund, porque é final do ano, é sempre o final do ano, não sei, mas como de costume, nós precisamos doar, nós precisamos também fazer nossas doações às nossas instituições, que a gente quer que continue. E assim com a Arábia, seja membro ou simplesmente nos apoie. No www.rabe.ch você tem todas as informações e aproveite para ficar ali passeando um pouco no nosso site, que é muito bom, informativo e bastante musical. Vamos lá com o Lukas Mitglied Verbung.
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0: Ah, muito engraçado, Yasmin, eu estou morrendo aqui do Lukas Mitglied Verbund. Mas é isso, gente, nos apoie. Apoiar uns aos outros, apoiar nossas instituições, apoiar a sua ONG, apoiar o Brasil, apoiar a Suíça. E é por este caminho, é através do apoio, através da solidariedade. Vamos um pouquinho de outono, ainda temos 9 minutos. E vamos um pouquinho de outono, vamos ouvir Trevo de Quatro Folhas. Adivinha? Quem?

E Gal Costa é um acontecimento. Aliás, ouvi Gal Costa com Folhas Secas, ouvi Mônica Salmaso com Procissão da Padroeira, ouvi o Espaço Brasil, também é uma emoção. Sempre pela Arábia, sempre às 19 horas. Agenda novembro, dia 9, dezembro, dia 7. Fiquem conosco, o próximo programa de Artziger Punkt Serra. Nós hoje trouxemos músicas infantis, trouxemos um axé maravilhoso para o Brasil. Vai acontecer a democracia no Brasil sempre, sempre. Você ouviu o programa Espaço Brasil, ao microfone Andrea da Rocha Christen. Espaço Brasil, fim de dia by www.rabe.serra. E com a última música que vai terminar, ela não vai terminar, ela vai continuar na nossa cabeça, porque vai entrar o de Artziger.serra em 3 minutos, mas vai dar tempo de ouvir essa voz lindíssima da Lued Luna com Banho de Folhas. Fiquem bem, fique com Deus. E é isso aí.